0: chiquito, chiquito.
1: This is Tetris, maestro Tetris, septentrional.